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Foi a sua frase, proferida de um jeito natural. Registrei esta preciosidade sem alarde no meu livro de memórias conjugais.

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1: Sobe.